cruzam fronteiras, mexendo com a alma gaúcha. Dianomar Danube Vieira e Juliano Gomes, Senhora Vaneira, com Juliano Gomes. De Fernando Espíndola e Tomás Faco, Num Só Lugar, com Alma Gaudério. De César de César e Miguel Pereira, Tango é Arte, com Miguel Pereira.

mais duas composições de respeito e fundamento, interpretadas por feras da música gaúcha. De Luiz Mateus Teixeira, Dançando Bugio de Primeira, com Mateus Teixeira e Grupo Pachola. De Regis Marques, Não Largo de Mão, com o conjunto Fogo de Chão.

0: Muito obrigada.
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2: 21 horas e 28 minutos.
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7: Um dia abençoado começa com mate bem cevado. O ritual de seu preparo é sagrado e carrega profundo significado cultural, especialmente no sul do Brasil e outros países da América do Sul e nos pagos da Argentina e Uruguai.
8: O chimarrão é prática cultural que celebra união, hospitalidade, identidade e serenidade. Transforma o ato simples num ritual de grande importância social e afetiva, marcando o jeito de ser gaúcho.
1: A seguir, de Gelson Vinadé, Vanner Barreto e Nelci Vargas, Heróico de 23. No canto de Miguel Pereira, a voz gaúcha dos povos do sul.
7: A Revolução de 1923 foi a última grande peleia civil em solo sul-riograndense. Durou menos de um ano, mas deixou marcas profundas na política gaúcha e brasileira, sendo um marco na luta por transparência e alternância de poder. Naquele tempo, chimangos e maragatos, irmãos de pago, se enfrentaram em campos opostos por seus valores e ideais. Dos dois lados surgiram lideranças, bravuras e homens de valor.
1: Heróico de 23 é uma homenagem ao 2º Regimento de Cavalaria da Brigada Militar de Santana do Livramento, que se destacou no combate do Cerro da Conceição contra as forças de Honório Lemes, o temido Leão do Caverá.
8: Inspirado nos relatos transmitidos de boca em boca pelos combatentes e preservados pelos seus familiares, Heróico de 23 retrata os deslocamentos da tropa e os detalhes da peleia. É memória viva, é tradição, é história que segue ecoando no coração dos gaúchos.
1: Com vocês, Heróico de 23, no canto de Miguel Pereira.

Na sequência, três composições descadeiradas de bonitas, para alegrar a machada e aquecer o coração da querência. É música de fundamento, feita para levantar poeira no salão e florear a vida no Rancho Gaudério. De Sernair Maicá, Rio de Minha Infância, com Delcio Tavares. De Carlos Omar Gomes e Erlon Péricles, Paula da Noite, com Pirisca Greco. De Guilherme Marques e Regis Marques, do Potreiro à Janela, com o grupo Rodeio.

0: Muchísimas gracias.
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Água no Fogão, com Buenas e Mispar, e de Erlon Pericles e Gujo Teixeira, Amigo Velho, com João Luiz Correia.

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1: 22 horas.
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5: 22 horas e 2 minutos.
6: Não há como falar em música gaúcha sem lembrar dela. A gaita, também conhecida como acordeão. Esse instrumento chegou ao sul do Brasil com os imigrantes europeus, principalmente os italianos e alemães, e logo foi adotada pelos gaúchos. Seu som marcante embala desde músicas animadas, como vaneiras e xotes, até melodias mais lentas e nostálgicas como milongas e chamamés. A gaita é considerada a alma dos bailes gaúchos. E muitos dizem que onde há uma gaita, a festa está garantida. Ela é símbolo de alegria, identidade e emoção. Esta foi mais uma curiosidade do Sul, aqui na programação da Rádio Gaudéria.

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0: Ouvimos pela Web Rádio Gaudéria Os Angueras, João Campeiro.
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0: 22 horas e 16 minutos.
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0: 22 horas e 37 minutos.
1: No peão, a bombacha alinhada, a camisa bem passada, o lenço no pescoço, na prenda o vestido, o laço de fita no cabelo é um orgulho que não se mede. 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

0: Obrigado.
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0: 22:05.
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0: 23 horas e 12 minutos.
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0: 23 horas e 37 minutos.
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0: zero hora
1: e 9 minutos.
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0: No sul do Brasil, o rodeio é mais que um evento esportivo. É uma celebração da cultura gaúcha. Os rodeios surgiram como uma forma de reunir peões para mostrar suas habilidades campeiras, como a doma de cavalos, a laçada e a gineteada. Com o passar dos anos, tornaram-se grandes festas que reúnem milhares de pessoas em torno da música, da dança e da culinária típica. É no rodeio que o gaúcho exibe sua pilcha, dança seu fandango e cultiva a tradição. Essa foi mais uma curiosidade do Sul, aqui na Rádio Gaudéria.
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0: Meia-noite e 22 minutos.
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0: 0:33.
1: O violão é outro grande protagonista da música gaúcha. Com suas cordas dedilhadas, o violão campeiro embala canções de campo, toadas e milongas, traduzindo a simplicidade e a beleza da vida no sul. Nas rodas de mate ou nas tertúlias, ele é presença garantida, seja acompanhando uma gaita ou conduzindo uma voz solitária. O estilo do violão gaúcho é único, com batidas marcadas e dedilhados que lembram o trote do cavalo, ele carrega a alma do campo em cada acorde. É o som da calmaria, da saudade e da contemplação do pampa. Essa foi mais uma Curiosidade do Sul aqui na Rádio Gaudéria.
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0: Zero Hora, 56 minutos.
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2: Buenas, Paulo Fogaça!
3: Buenas!

0: Ouvimos na Web Rádio Gaudéria, Quarteto Coração de Potro, Tô de Volta, Chama Rita.
1: 1 hora e 9 minutos.
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3: Quando começa o batido da gaita e o violão marca o compasso, o salão vira poesia. O fandango é festa, dança e celebração da cultura gaúcha. Seja no vaneirão, na milonga ou no xote, cada passo conta uma história. 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

0: 1:32.
1: No sul do Brasil, uma das lendas mais contadas é a do Negrinho do Pastoreio. Diz a história que um pequeno escravizado, castigado injustamente por seu patrão, foi deixado no campo sob a guarda do pastoreio de cavalos. Após perder um dos animais, foi cruelmente castigado e abandonado em um formigueiro. Mas, segundo a lenda, Nossa Senhora apareceu e o acolheu, transformando o Negrinho em um protetor dos campos e dos animais perdidos. Até hoje, muitos gaúchos acendem velas ou fazem preces a ele quando perdem algo importante. Uma lenda que mistura fé, cultura e tradição, passando de geração em geração. Essa foi mais uma curiosidade do Sul, aqui na Rádio Gaudéria.

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0: Ouvimos na Web Rádio Gaudéria, Quarteto Coração de Potro, com a tropilha por diante.
1: 1h45.
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0: 1 hora e 55 minutos.
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0: Ouvimos na Web Rádio Gaudéria, Luiz Carlos Borges e Mauro Ferreira, Há Muito Tempo É Assim.
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0: Acabamos de ouvir pela Web Rádio Gaudéria, Grupo Rodeio, no Galope da Vaneira.
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0: Ouvimos aqui pela Web Rádio Gaudéria, João Luiz Correia, Outro Mate.
1: 2:15.
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0: Você ouviu aqui pela Web Rádio Gaudéria, José Cláudio Machado, na Paz do Galpão.
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0: Ouvimos aqui na Web Rádio Gaudéria, Os Serranos, Tordilho Negro.
1: 2:27.
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0: 2 horas e 39 minutos.
1: 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Você sabia que o chimarrão, símbolo tão presente na cultura gaúcha, tem origem indígena? Pois é, o hábito de consumir a erva mate surgiu com os povos guaranis, que já utilizavam a planta em rituais e no dia a dia, muito antes da chegada dos colonizadores. Com o passar do tempo, o chimarrão foi incorporado pelos tropeiros e pelos gaúchos, tornando-se sinônimo de hospitalidade e tradição. Hoje, além de ser um companheiro inseparável nas rodas de conversa, o mate também representa união, respeito e orgulho sulino. É por isso que aqui no Sul dizemos com orgulho, um bom mate nunca se nega. Essa foi mais uma curiosidade do Sul, aqui na programação da Rádio Gaúcha.

0: 3 horas e 3 minutos.
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E agora eu vou baixar todo o instrumental aqui. Quero ver só vocês com a mão pra cima cantando o gaiteiro velho comigo. Vamos botar a mão pra cima que eu vou baixar o instrumental.

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0: 3:19.
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0: 3:29.
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2: No peão, a bombacha alinhada, a camisa bem passada, o lenço no pescoço, na prenda o vestido, o laço de fita no cabelo é um orgulho que não se mede. 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

0: 3:46.
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0: 3 horas e 58 minutos.
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3: O senhor

0: 4 horas e 11 minutos.
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Ouvimos na Web Rádio Gaudéria Os Tiranos, Chamamé do Amor. 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

0: Acabamos de ouvir na Web Rádio Gaudéria, Newton Ferreira, Abaralhando a Barbela.
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0: Ouvimos na Web Rádio Galdéria, Erlon Pericles, Rio Grande Velho.
1: 4 horas e 26 minutos.
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0: 4:38.
1: Não há como falar em música gaúcha sem lembrar dela. A gaita, também conhecida como acordeão. Esse instrumento chegou ao sul do Brasil com os imigrantes europeus, principalmente os italianos e alemães, e logo foi adotada pelos gaúchos. Seu som marcante embala desde músicas animadas, como vaneiras e xotes, até melodias mais lentas e nostálgicas como milongas e chamamés. A gaita é considerada a alma dos bailes gaúchos. E muitos dizem que onde há uma gaita, a festa está garantida. Ela é símbolo de alegria, identidade e emoção. Esta foi mais uma curiosidade do Sul, aqui na programação da Rádio Gaudéria.

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0: Você ouviu aqui na Web Rádio Galdéria, Paulinho Mocelim, Menino Campeiro.
1: 5:03.
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No sul do Brasil, o rodeio é mais que um evento esportivo. É uma celebração da cultura gaúcha. Os rodeios surgiram como uma forma de reunir peões para mostrar suas habilidades campeiras, como a doma de cavalos, a laçada e a gineteada. Com o passar dos anos, tornaram-se grandes festas que reúnem milhares de pessoas em torno da música, da dança e da culinária típica. É no rodeio que o gaúcho exibe sua pilcha, dança seu fandango e cultiva a tradição. Essa foi mais uma curiosidade do Sul, aqui na Rádio Gaudéria.

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0: 5:27.
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Você ouviu pela web Rádio Galdéria, Os Mateadores, Perdido num Baile de Fronteira. 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

0: Ouvimos na Web Rádio Galdéria, Os Chacreiros, Disposto.
1: 5 horas e 38 minutos.
2: O violão é outro grande protagonista da música gaúcha. Com suas cordas dedilhadas, o violão campeiro embala canções de campo, toadas e milongas, traduzindo a simplicidade e a beleza da vida no sul. Nas rodas de mate ou nas tertúlias, ele é presença garantida, seja acompanhando uma gaita ou conduzindo uma voz solitária. O estilo do violão gaúcho é único, com batidas marcadas e dedilhados que lembram o trote do cavalo, ele carrega a alma do campo em cada acorde. É o som da calmaria, da saudade e da contemplação do pampa. Essa foi mais uma curiosidade do Sul aqui

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Sai daí, Cusco! Eita, Cusco, que é só atrapalha!

0: 6:02.
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2: Na roda de amigos, na lida do campo ou num domingo em família, ele está sempre presente. O chimarrão é muito mais do que uma bebida. É símbolo de hospitalidade, respeito e união. Preparado com carinho e passado de mão em mão. O mate traz na cuia o sabor da cultura gaúcha. E tu, já tomaste o teu chimarrão hoje?
3: Chima,

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0: 6 horas e 18 minutos.
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0: 6:27.
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0: 6:41.
1: O violão é outro grande protagonista da música gaúcha. Com suas cordas dedilhadas, o violão campeiro embala canções de campo, toadas e milongas, traduzindo a simplicidade e a beleza da vida no sul. Nas rodas de mate ou nas tertúlias, ele é presença garantida, seja acompanhando uma gaita ou conduzindo uma voz solitária. O estilo do violão gaúcho é único, com batidas marcadas e dedilhados que lembram o trote do cavalo, ele carrega a alma do campo em cada acorde. É o som da calmaria, da saudade e da contemplação do pampa. Essa foi mais uma curiosidade do Sul aqui na Rádio Gaudéria.

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0: 7:04.
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0: 7:19.
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0: 7:33.
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0: 7:43.
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0: 7:54.
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0: 8 horas e 2 minutos.
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2: Você sabia que o chimarrão, símbolo tão presente na cultura gaúcha, tem origem indígena? Pois é, o hábito de consumir a erva mate surgiu com os povos guaranis, que já utilizavam a planta em rituais e no dia a dia, muito antes da chegada dos colonizadores. Com o passar do tempo, o chimarrão foi incorporado pelos tropeiros e pelos gaúchos, tornando-se sinônimo de hospitalidade e tradição. Hoje, além de ser um companheiro inseparável nas rodas de conversa, o mate também representa união, respeito e orgulho sulino. É por isso que aqui no Sul dizemos com orgulho: um bom mate nunca se nega. Essa foi mais uma curiosidade do Sul, aqui na programação da Rádio Gaudéria.
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5: Alô, alô, meus amigos ouvintes aqui do programa Chucro Redomão, estamos no ar. E hoje tem música boa e de qualidade. Como sempre, a gente toca aqui, a nossa música não tem prazo de validade. Eu sou Leonir Baade, produtor e apresentador do sistema Destaque Sul de Comunicação, onde também apresentamos o programa Agroforte, com notícias, entrevistas e muito mais, sempre ligado ao agronegócio, que é a engrenagem forte que movimenta a nação. E aqui no programa Chucro Redomão, a gente abre fronteiras com a nossa tradição. Muito obrigado pela audiência, pelo carinho de vocês, e vamos juntos seguir nessa programação. Sempre como de costume, a gente abre o programa Chucro Redomão na acordeona de Renato Borghetti, tocando Milonga para as Missões, essa belíssima obra de Gilberto Monteiro, características de abertura da nossa programação, que eu não canso sempre de citar, essa belíssima obra que a gente abre o nosso programa Chucro Redomão. Já de imediato eu vou passar o nosso contato, anote aí, 539-8407-2704. Anotou? Também anote aí o nosso site, é rededestaquesul.com.br. Lá tu vai ficar por dentro de tudo que acontece aqui na nossa programação, os ouvintes aí que são premiados e também as entrevistas e tudo mais que o programa Chucro Redomão, o sistema Destaque Sul, tem para te oferecer. Programação das rádios, horário que toca o programa e muito mais. Acessa lá, rededestaquesul.com.br. E o número eu falei, 53-984-07-2704. Por esse número tu participa do programa, manda mensagem de áudio para cá. Não adianta mandar mensagem de texto, tem que ser mensagem de áudio, porque aí a gente roda aqui, a gente não lê as mensagens de texto. Então, o que, que eu vou dizer na mensagem de áudio? É simples, diga seu nome, de onde estás falando, escolha uma música, deixa teu recado e finaliza que está aqui no programa Chucro Redomão. Estaremos listando a sua participação e conforme vai se encaixando o horário, nós vamos adicionando então as suas músicas. Sem mais delongas, vamos agradecer as emissoras de rádios que fazem parte da nossa conexão. Fica aqui o nosso muito obrigado por essa parceria de décadas. Também agradecer aos amigos ouvintes participantes, são vocês que dão vida no programa Chucro Redomão. O dia que não tiver mais participação, a gente fecha as porteiras, bota o cadeado e vamos embora. Mas como vocês estão aí formando uma lista de participação, como é bom a gente chegar para gravar o programa e tem uma lista de participação. Muito obrigado. Também reforçando que por esse mesmo número, 53-984-07-2704, tu vem para cá fazer parte da família Chucro Redomão. Vem para cá para nossa estância, a Fazenda Chucro Redomão tem vaga. Então vem para cá que tu vai conseguir te encaixar aqui com a pionada. Também agradecendo os nossos apoiadores, aqueles que acreditam no nosso trabalho, que valorizam a nossa tradição. E é claro, em nome da nossa faca Chucro Redomão, a verdadeira faca do gaúcho. Em duas edições, a tradicional, que você já conhece, e também a por encomenda que homenageia os 10 anos do programa Chucro Redomão. Passado todos os recados, eu vou ligar para o Bento. Bento de Jesus, ele mesmo, lá da BRC, Brasil Recuperadora de Créditos. Nossa patrocinadora master aqui no programa Chucro Redomão. Vou fazer a ligação e botar ele para falar conosco.
0: Leonir, meu amigo, bom dia, tudo bem? Que satisfação em falar contigo.
6: Opa, como é que tá, Bento? Tudo bem por aí? Muito frio?
0: Tudo ótimo, graças a Deus, frio demais. Aí, e aí no sul, como que tá?
6: Adivinha? Um friozão. Aqui a gente chama assim de renguear Cusco.
0: Eita!
6: Cusquinho levanta no frio, levanta com a perninha no ar, pulando, né? Rengueando de uma pata, e a gente diz por causa do frio, né? Então tá de renguear Cusco.
0: É, aqui também tá muito frio, meu Deus do céu. Mas é assim, faz parte, né? Estamos entrando no... em maio, junho, que é inverno já, né? Outono e inverno. Então vamos
6: passar. Faz parte das estações do ano.
0: Com certeza. Como tudo na vida, né? Tudo na vida tem planejamento, tem passo a passo, né? Então.
6: É isso aí.
0: A parte do tempo, climática, também é a mesma coisa. O ser humano intervém, mas às vezes. Mas a natureza é mais forte do que a intervenção humana, então ela se sobressai e se mantém.
6: Eu também acredito nisso, a natureza é muito mais forte do que a interferência do homem, e ela sempre vai dar um jeito de contornar.
0: Sim, sim, sim.
6: Mas, meu amigo Bento de Jesus, da BRC Brasil Recuperadora de Crédito, hoje vamos falar sobre o que a BRC Brasil Recuperadora de Crédito tem para oferecer para o nosso amigo ouvinte do programa Chucro Redomão?
0: Vamos sim, vamos instruir as pessoas, instruir seus ouvintes aí para que eles tenham é uma vida mais tranquila, no tocante à parte financeira, à parte de gestão de recursos. Nós estamos aqui para ajudar. É isso que a BRC faz, é uma consultoria financeira. Vamos lá.
6: Muito importante. O pessoal tem mandado muitas mensagens perguntando sobre essa questão de organizar a estrutura do para limpar o nome, referente às pesquisas que os bancos fazem, inclusive a questão do Bacen. Então o pessoal não sabe bem como é que funciona, como é que ela pode fazer, como é que ela acessa esse tipo de informação para poder, então, seguir alcançar um nome limpo.
0: Legal, vamos falar sobre isso. Na última conversa que nós tivemos sobre financiamento de veículos, nós demos uma pincelada sobre como funciona o sistema de aprovação. Então, você pega as instituições financeiras ou os bancos, né? Eles sempre aprovam não somente visualizando os birôs de consulta normais, que é o SPC, Serasa, Boa Vista, o CUD, o Semprot, que é a Central de Cartórios. Eles vão além, eles buscam se fortalecer mais para ter mais segurança, porque quando a instituição libera o dinheiro, ela quer receber esse dinheiro de volta, então ela quer ter uma garantia do que pode ser feito. E esses birôs de consulta que eu falei, ele tem, dentro da lei brasileira, 5 anos ele permanece, pode permanecer exposto. Após o 6º ano, tá, ele já tem que ser ocultado por lei, porque é dessa forma que o Brasil fala, inclusive os credores não podem nem entrar mais com execução. Que muita gente fala que caduca a dívida. Não, a dívida permanece, porém o sistema de cobrança passa a ser só administrativo, ele não vai ser nem jurídico e a pessoa não vai ser nem exposta. Tá? Então, aí o nome fica limpo por determinação de lei, que é o mesmo processo que nós fazemos, só que ao invés do cliente esperar 5 anos, nós fazemos a liberação dentro da lei de forma imediata. Sim. Então, o sistema financeiro chama rating bancário, é relacionamento entre cliente e banco. Tá? Essa pontuação ela é feita de forma interna dentro do banco. Mas existe uma forma externa. Como que é essa forma externa? Você tem que ter todos os seus dados atualizados junto às instituições que passam essa consulta. Eu vou citar uma, que é o Concentre, que é ligado ao Serasa. Mas, normalmente, se a pessoa não passa a segurança, o banco ele quer mais ainda a segurança. O que ele vai fazer? Ele vai analisar um documento que fica junto ao Banco Central, que chama-se, é um relatório, que chama-se SCR. Esse relatório tem 10 anos da nossa movimentação financeira gravado.
6: 10 anos?
0: 10 anos.
6: Então, é um longo tempo.
0: Sim, então tudo que nós fizemos na nossa caminhada financeira fica registrado nesse relatório. No Banco Central vai constar todas as chaves PIX que a gente usa. No Banco Central vai constar todas as contas correntes e os bancos que nós abrimos conta, que estejam inativas ou ativas. Então, aí o banco de posse desse relatório, ele vai fazer o quê? Ele vai liberar o recurso ou não liberar o recurso. Aonde isso é muito usado? Eu quero comprar um imóvel, vou fazer um financiamento imobiliário. Com certeza, 100% de certeza, que o banco vai visualizar esse relatório do SCR.
6: Sim.
0: Tá? Eu quero fazer um capital de giro para minha empresa. Valor alto. O banco vai verificar esse relatório do SCR. Tá? Eu quero financiar um veículo. Se o banco tiver dúvidas ainda em relação ao nosso pagamento, a nossa condição de pagar aquilo que ele vai oferecer para a gente, ele vai visualizar esse relatório.
6: Na verdade, são medidas protetivas que o banco procura obter, né? Que a pessoa vai conseguir pagar, né? Devolver esse crédito.
0: Isso, por isso que tem muita gente que fala, pô, mas eu tô com o nome limpo, meu score tá alto. e eu não consigo aprovar nada no meu nome, não consigo pegar um cartão de crédito, não consigo financiar um veículo, não consigo financiar minha casa própria. Por quê? Se está limpo.
6: E como as pessoas, o nosso amigo ouvinte agora aqui do programa Chucro Redomão, quer saber como é que ele consegue fazer isso, fazer essa atualização desses dados junto aos bancos e ao Banco Central, para que ele possa ter um acesso melhor ao crédito?
0: Tá, vamos lá. O importante é a gente tentar explicar de uma forma bem simples como que funciona esse relatório, tá? Esse relatório, ele é atualizado pelo Banco Central a cada 30 dias. Então, o Banco Central atualiza o relatório do SCR a cada 30 dias, com um delay de 30 dias. Então, as informações que a pessoa vai visualizar hoje são de 60 dias atrás.
6: Sim.
0: É no mínimo 60 dias se você contratar uma empresa de consultoria como a nossa para resolver essa questão. Ou então você pode fazer de uma forma direta. Você puxa o relatório do SCR, que eu vou falar como que faz, e vai até as instituições pedindo, viu? Não te devo nada, ó.
6: Sim.
0: E você está me apontando aqui.
6: Pode. Ah, mas é bem mais complicado, né?
0: Isso. Por quê? Todas as instituições financeiras, quando emprestam dinheiro para a gente, elas fazem com seguro embutido. Quando a gente se torna inadimplente, eles acionam esse seguro e recebem o valor devido.
6: Eles
0: então, nós não devemos mais para a instituição financeira.
6: Eles nunca perdem.
0: Não, a gente não deve mais para a instituição financeira. Então, a fundamentação jurídica é essa. Então, se o banco recebeu, como que ele pode ter tido prejuízo?
6: Sim, perfeito.
0: Ah, então é dessa forma que funciona.
6: E Bento, e esse passo a passo, como é que o nosso amigo ouvinte consegue ter acesso a essas explicações direitinho?
0: Como que você acessa o registrado? Você tem duas maneiras de acessar, tá? Primeiro, é você pedir para uma instituição financeira acessar. Então, você autoriza o seu banco a acessar, ele entra dentro do Banco Central, da Febraban, e puxa esse relatório SCR do período de 5 anos.
6: Sim.
0: Tá? Segundo ponto, é a própria pessoa tirar esse relatório. Como que ela tira? Através do aplicativo gov.br. É bem simples. Você entra no aplicativo gov.br, você tem que ser prata ou ouro dentro desse aplicativo, que é fácil você chegar também a ser prata ou ouro. E aí você busca na pesquisa SCR dentro do aplicativo gov.br, vai até o site do Banco Central, você abre esse relatório SCR, puxa as informações de 5 anos. Do período de 5 anos. Aí vai estar todo ele detalhado.
6: Sim. Entendi.
0: Tá? Não é complicado. Ele é muito fácil você fazer isso.
6: Tem, sim. Tá, o site da
0: Então, tá. O que eu vou fazer? Eu vou mandar para você. Você publica no site. Aí nós vamos acessar. Como que ele faz para acessar o relatório do SCR, que é o registrado.
6: Vai estar então esse passo a passo aí que a BRC Brasil Recuperadora de Crédito vai nos fornecer ao nosso amigo ouvinte aqui do programa Chucro Redomão.
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6: Mesmo que você não queira contratar o serviço da BRC Brasil Recuperadora de Crédito, pode ligar, falar com o pessoal e tirar suas dúvidas, se esclarecer, não é isso?
0: Sim. A pessoa não quer contratar o nosso serviço por N motivos. Tá? Então, vamos colocar o principal. Eu não tenho dinheiro para fazer ação para pagar uma empresa para resolver um problema que eu tenho comigo. O que eu tenho que fazer? Liga para a gente, o nosso especialista vai dar uma instrução, tá? E a pessoa pode agir por conta própria, sem problema algum.
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0: Atendendo todo o Brasil. Nosso atendimento é do Iapoque ao Chuí.
6: Tá certo, perfeito.
0: Tá bom?
6: Bento, eu acho que tá bem explicado, né, por hoje. E o vídeo aí, o material explicativo a BRC vai proporcionar no nosso site, rededestaquesul.com.br, para como fazer esse passo a passo aí, muito importante que a gente falou hoje, tu desse todas as explicações. Eu fico aqui só de ouvinte, eu não entendo nada dessas burocracias.
0: Sim, mas é um PDF que eu vou mandar para você fazer a publicação, ele é autoexplicativo, ele é bem simples.
6: Perfeito.
0: Então, qualquer pessoa consegue entrar e fazer, executar, ou se não conseguir, vão pedir ajuda para quem? Para crianças, né? Não, para criança primeiro.
6: Tá certo.
0: Porque a criança de 10 anos, 12 anos, 13 anos, ela sabe fazer isso.
6: Ela então, já está voando na frente, né?
0: Isso. Aí se elas não tiverem vontade de executar, e liga para o nosso especialista, e o nosso especialista está pronto para ajudar.
6: Tá certo. Bento, escolheu uma música pra gente encerrar aqui a nossa abertura do nossa entrevista de hoje, na abertura do programa Chucro Redomão?
0: Com certeza, e como nós estamos fazendo essa entrevista, ela se tornar hábito, eu tô pesquisando as músicas e buscando música que envolva a parte financeira.
6: Perfeito.
0: Então hoje eu quero pedir Gaúcho Endividado, do Camarguinho da Fronteira.
6: Bah, show de bola, vai encaixar perfeito.
0: Sim, meu Deus, eu tô pesquisando também.
6: Tá, tu já tá virando um gaúcho de coração.
0: Com certeza, gosto muito dessa região aí.
6: Perfeito, então, muito obrigado, Bento.
0: Um abraço, fica com Deus aí, que todos os ouvintes aí tenham Deus e muita paz no coração e muita saúde em família, tá bom? Falou então, um abraço.
7: Eu vou contar a história pra vocês.

0: Está aí então, esse foi o pedido do Bento de Jesus. Camarguinho da Fronteira com a música Gaúcho Endividado. Pois é, é, a gauchada ultimamente com esse plano econômico que está aí, não está fácil não. Mas seguindo com a nossa programação, agora já estamos no dedilhado de Lúcio e Anel, que toca Flor e Truco, nossa cortina musical que vai nos acompanhar durante toda a programação. 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
0: E seguindo com o programa Chucro Redomão, agora o Dair Pedroso. Quero ouvir Porca Véia, Luz do Meu Rancho. Olha só, baita música que a gente roda aqui no programa Chucro Redomão, mas tem um detalhe. O Odair está completando 41 anos de casado. Que coisa linda, parabéns, Odair. Vamos rodar o parabéns, crioulo.

0: Olha só que coisa boa. Dair, entra aí e dá o teu recado aqui no programa Chucro Redomão.
1: Buenas, Leonir. Buenas, gauchada. Chucro Redomão. Tudo aí, Pedroso, lenhador. Tô passando por aqui para fazer meu pedido de música. Leonir, toque aí para nós uma especial com o Borca Véia, Luz do Meu Rancho, porque neste dia 18 de maio, eu e a Dona Maria Ilusita estaremos completando 41 anos de casados. Então, ofereça essa música para nós, os filhos, minha filha, meus netos, minhas noras, para todos nós por aqui, Luz do Meu Rancho, o lenhador, bombeador, na audiência da programação. Grande abraço a todos.

0: E agora eu vou chamar o Mateusito, nosso ginete da estância. Mas o Mateusito é gaiteiro, pois é, no programa passado ele abriu o programa com a música dele. Tchê, esse guri vai longe. Mas como é bom ver o Mateusito assim, com toda a energia de vento em polpa, que coisa boa. Hoje o Mateusito quer ouvir a música Pedaços, com Miro Saldanha.
1: Buenas gauchadas do Chucro Redomão, aqui de Net Futuro Gateiro Mateusito. Tchê, gostaria de mandar um grande abraço aos meus amigos Cowboy da Maldonado Transporte e o Josiel da Lorenzi Transporte. Também dizer que estou feliz, barbaridade, com o passeio até a cidade de Votuporanga, São Paulo, com meu tio Rodrigo e minha tia Giane, que foi neste último final de semana. Patrão Nir, toca aí a música Pedaços, com Miro Saldanha. Ofereço ao meu padrinho Luizito e meu pai Gilmar, meu tio Rodrigo. E aqui é Chucre Redomão na veia. Fui, tchê!

0: depois do Mateusito, veio o padrinho, Luizito Ledur. Ele mesmo que está aí adquirindo a faca Chucro Redomão 10 anos. Muito obrigado pela confiança de sempre, Luizito. Um forte abraço para ti. E o Luizito quer ouvir Bugio de Proveta com o grupo Minuano aqui no programa Chucro Redomão.
1: Buenas, gauchada amiga. Luizito Ledur. Tô mais faceiro que gordo de camiseta listrada nova. Por modo da quantia de chucro novo no nosso programão. É isso aí, indiada. Vamos sair do mato e participar cada vez mais. Aqui é só alegria e cultura. Vamos que vamos, patrão. Por favor, com o grupo Minuano, Bugio de Proveta. E sejam todos muito bem-vindos, porque aqui é só chucro e redomão na veia. Fui!

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2: Chegou o capataz da estância, Carlos Terterola, ele mesmo. Ele quer ouvir com Júnior Saldanha, Noite de Geada. É verdade, aqui para essas bandas tá frio umas quantas vezes. E lá para São Paulo também, eu falei ali com o Bento de Jesus, da BRC Brasil, recuperadora de crédito. E ele me disse que lá em São Paulo também tá fazendo muito frio. Então, o Carlos Terterola vai entrar e pedir essa música, Noite de Geada.
3: Buenas, Leonir, buenas, família Chupedomão. Aqui quem vos fala é o capataz, Carlos Certerola, em Canoas. Leonir, lasca pra nós aí com Júlio Saldanha, Noite de Geada. Quer dizer, o inverno chegou, né? E agora é um pinhãozinho, sentar na volta de um fogão a lenha, prosear um pouco, fazer um mocotó, fazer aquela vaca atolada, né? Um empinzinho com a carne bem gorda, mas fica uma maravilha. O cara curtiu um domingo de beijinho aí, uma vaca atolada, coisa boa. Deixando um forte abraço a cada um de vocês na audiência do programa Chupedão, o Capataz em Canoas, mas tá muito frio, frio de rengue a cusco.

0: Doce. A Ana Lúcia vai entrar e pedir com Riva Barreto a música Flor da Natureza. Que bela música. Muito obrigado, Ana Lúcia. Forte abraço aí pro Adair.
1: Eu gostaria de escutar com Riva Dária Barreto a música Flor da Natureza. Ofereço a todos do Grupo Chico Redomões, a Cidadania de Família e a todos os ouvintes. Abraços, Ania Dair, Pelotas, Rio Grande do Sul.

0: E agora eu vou chamar o Jurandir Moraes. 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E o Jurandir Moraes vai entrar e pedir com o Baitaca no fundo da grota aqui no programa Chucro Redomão. Fechamos o primeiro bloco e retornamos em seguida aí no segundo bloco. Não sai daí, continue ligado conosco que tem muita coisa boa para tocar aqui no nosso programa Chucro Redomão.
1: Buenos, Leonir. Buenos a todos desse grupo maravilhoso aí do nosso Chucro e Redomão. Aqui quem fala é o Jurandir aqui de São Sebastião, São Paulo. Leonir, se for possível, uma do Baitaca, do fundo da grota. E um grande abraço a todos e até mais.

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0: 9h14.
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0: E nós estamos de volta, este é o segundo bloco do programa Chucro Redomão de hoje. Eu te falei que ia ser rapidinho e a gente estava de volta. Agradecendo novamente as nossas emissoras de rádios que compõem a nossa conexão. Muito obrigado pela parceria de sempre e por esse trabalho de reproduzir o nosso programa Chucro Redomão pelos quatro costados desse Brasil afora. Também agradecendo os amigos, ouvintes, participantes, vocês que estão aqui no nosso programa, pedindo as músicas, enviando o seu áudio, já sabe, 53984072704. Grava teu áudio dizendo teu nome, de onde estás falando, escolhe uma música e finaliza dizendo que está aqui no programa Chucro Redomão, que a tua participação vai para a lista e assim que houver uma brecha ela entra na programação. Muito obrigado por essa atenção especial, esse carinho que vocês têm conosco. 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Sem mais delongas, o povo quer ouvir música e música boa e de qualidade aqui no programa Chucro Redomão. Agora eu vou falar com Alexandre Tavares, o nosso peão tropeiro. Olha só que maravilha, ele vai pegar a rota dos Birivas e vai se vir embora aqui pro sul a partir do mês de julho. Então o pessoal vai se preparando. Alô Zé Mário, agora tu não escapa, te prepara aí com a faca Chucro Redomão e vamos fazer um assado especial aí pro Alexandre Tavares. Ele é Dolores, né? Pois então, em julho, segunda quinzena, te prepara. Já tô sabendo que o Alexandre vai descer pela rota dos Birivas. 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E o Alexandre Tavares quer ouvir com César Oliveira e Rogério Melo a Cusco e Mangaço.
1: Buenas, chucros e chucras de todo o Brasil e todo o mundo. Fiquei umas duas semanas sem aparecer aqui no programa, questão aí de excesso de carga de trabalho, né? Coisas que fazem parte da vida da gente. Mas estou de volta aí trazendo, né, a nossa contribuição para o programa Chucro Redomão, que agrega tantos gaúchos e gaúchas, né, espalhados por esse Brasil, por este mundo. Por conta disso, peço ao patrão Leonir para executar com César Oliveira e Rogério Melo a música A Cusco e Mangaço. Grande abraço, aqui Alexandre Tavares, São Paulo, capital.

0: E agora então vou chamar a Dolores. Falei do Alexandre aí que abriu o segundo bloco do programa Chucro Redomão de hoje. E agora a Dolores entra para ouvir com o grupo Reponte, Bate Coxa no Totonho. Ó, vai ter bailanta pronta por aí.
1: Olá, ouvintes do programa Chucro Redomão. Depois de algumas semanas sem participar do programa, volto hoje para pedir ao patrão Leonir que toque a música Bate Coxa no Totonho, com o grupo Reponte. Uma música bem fandangueira, daquelas boas para espantar esse friozinho que anda por aí, pelas bandas do Rio Grande. Aqui quem fala é a Dolores, da cidade de São Paulo, desejando a todos os ouvintes um excelente final de semana.

0: 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Agora vai entrar a Deise, ela mesma, a irmã do Alexandre Tavares. Ela quer com o grupo Chamamento, a música é O Frio da Serra. Poxa, tá todo mundo apavorado com esse frio aí.
1: Olá, patrão Leonir, aqui quem vos fala é Deise Tavares Soares, direto da cidade do Rio Grande, no Rio Grande do Sul. E para a gente comemorar a chegada desse frio congelante que está aqui, vamos ouvir O Frio da Serra com o grupo Chamamento.

0: Chegou a hora do Wellington Pinheiro, ele mesmo, nosso peão campeiro aqui da Fazenda Chucro Redomão. Ele quer ouvir com a família Hortaça. Vem chegando o Galeno Fontela. Baita música que a gente roda aqui no programa Chucro Redomão.
1: Queridos amigos e ouvintes do programa Chucro Redomão, também ao grande grupão de WhatsApp, ao querido capataz Terterola e ao nobre patrão comunicador Leonir Baade. Aqui dos Pagos Capixaba, nos fala Wellington Pinheiro, o capixaba gaúcho de coração, então campeiro che. E neste chasque gostaria de pedir aí um belíssimo clássico, oferecendo a todos, que é na voz do grande cantor missioneiro, com participação especial, também do outro cantor missioneiro, Pedro Hortaça e Gabriel Hortaça, família Hortaça. E a canção é Vem Chegando o Galeno Fontela. Que assim todos possam curtir esse belíssimo clássico aí, vindo lá das missões, e continuarmos ligaditos aí neste programa Chucro Redomão. Vai aqui um baita abraço, capixaba gaúcho a todos, tchê. Buenas, e até por lá, gauchada amiga.

0: 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A Haroldo Tuma, de ponta a ponta desse Brasil afora. Haroldo, quero ouvir com o grupo Recoluta, Legado Missioneiro, aqui na nossa programação.
1: Olá, Leonir e meus amigos do grupo Chucro Redomão. Aqui é Haroldo Tuma, de Belém do Pará. Leonir, essa semana eu vou pedir para você tocar para nós o grupo Recoluta com a música Legado Missioneiro. Mas aí, Leonir, eu fiquei curioso para saber o que significa o termo Recoluta e fui pesquisar. Bom, é um termo criado lá em 1982 pelo grande cantor e compositor José Cláudio Machado, que explicou então para o pessoal que fez o festival junto com ele que Recoluta significa reunir o gado para a lida campeira. Bom, o José Cláudio Machado criou lá em 82, como eu falei há pouco, a Recoluta da Canção Crioula na cidade de Guaíba. Bom, daí o festival fez sucesso, o termo se expandiu e hoje a Recoluta Farroupilha é bem conhecida, que acontece na cidade de Passo Fundo. Então, Leonir, toca para nós aí o grupo Recoluta com a música Legado Missioneiro e um grande abraço de Haroldo Tuma, de Belém do Pará.

batalha, a vozes de tronco antigos, Senair, Jaime, Noel e Pedro, quatro nomes, quatro abrigos, são como braços erguidos aos céus numa oração, missões, pendão cativo, enraizado neste chão.

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5: 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Ele quer ouvir com os monarcas do jeito que dá, aqui no programa Chucro Redomão.
6: Buenas, chucros e chucras do programão Chucro e Redomão. Patrão velho, Leonir Bade.

pra nós, com os monarcas, do jeito que dá. A coisa tá feia, mas vai melhorar, gente. Vai melhorar. Força e fé. Vou dedicar a toda a gauchada de todas as querências, ao nosso grupão do WhatsApp, a família Chucre Redomão, Capelão da Estância, Nery Schneider, de Campo Grande, Mato Grosso do Sul, tchê.

0: E agora, Gustavo Bortoleto, quero ouvir de Bota e Bombacha com Mauro Moraes. E a gente roda aqui, é claro. Um forte abraço, meu amigo Gustavo Bortoleto.
1: Patrão Leonir Baade, que Gustavo Bortoleto. Mas que prazer e privilégio novamente estar participando da programação campeã de audiência, o programa, o nosso programa Chuco Redomão. Como estão todos, amigos, ocupando WhatsApp, os ouvintes, tudo bem? Tudo bem, Nacho? Tá bom, gurizada. Então, Leonir, por gentileza, hoje manda pra gente ouvir mais uma clássica de Mauro Moraes, de Bota e Bombacha. Fico muito agradecido. É o Gustavo Bortoleto, deixando um forte abraço a todos os amigos, falando diretamente da região metropolitana de Curitiba, a cidade da Lapa, no Paraná. Forte abraço, gurizada.

0: Agora Jair Peche, lá em Santa Catarina, ele mesmo que é o ferreiro da estância. O Jair quer ouvir com os mirins e a música é Meu Canivete, clássica aqui no programa Chucro Redomão.
1: Eu sou o Jair Peche, o ferreiro da estância, Chucro Redomão, vim por aqui pedir Meu Canivete, os mirins. Ofereci a toda essa gauchada, amiga e bonacha que está na escuta da programação Chucro Redomão, que é um programa muito bom de escutar e muito bom de participar. Eu sim sigo escutando a programação Chucro Redomão aqui de Jaraguá Sul, Santa Catarina.

0: 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E o José da Silva, lá de Santa Catarina, quer ouvir com Teixeirinha a música 20 de setembro. É isso, Zé?
1: José da Silva, Geraldo do Sul, Santa Catarina. Surinibado, roda uma música aí do Teixeirinha, 20 de setembro. Música muito bonita, recordar o tempo do Teixeirinha. Ofereço para todo o grupo WhatsApp, para todo mundo, o programa Chuco Redomão. Para toda essa indiada que está na escuta desse programa, buenas aí. Eu sim continuo ouvindo o programa Chuco Redomão.

0: programa Chucro Redomão de hoje, vamos chamar o carreteiro da estância, Gabriel Bairros, grande amigo que a vida nos dá. 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Gabriel quer ouvir com os araganos, céu, sol, sul, terra e cor. E é assim que a gente vai fechar o programa Chucro Redomão de hoje. Sempre agradecendo a todos os amigos ouvintes, também os participantes. 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Alô, João Carlos Ortiz, lá da Mecânica Ortiz, lá no Paraná. Paranazão tá comprando e levando a faca Chucro Redomão direto. Também o Thiago, lá de Pinhão, Paraná, estão recebendo a nossa faca Chucro Redomão aí. Muito obrigado pela preferência de vocês. Fica aqui o nosso abraço extensivo a todos os ouvintes e a garantia que, se o patrão lá de cima nos permitir, semana que vem estaremos aqui novamente. Meu amigo Gabriel Bairros, tudo contigo. Encerra o programa Chucro Redomão de hoje com os araganos. Céu, sol, sul, terra e cor.
1: Buenas amigos e amigas da Fazenda Chucro Redomão. Essa família que cresce cada vez mais e é o melhor programa de rádio do país. Eu venho trazer para vocês Os Araganos e vou dedicar essa música ao meu amigo Carlos Terterola, que fez aniversário esse mês. Então fica o meu abraço a ele e a todos os aniversariantes que fizeram aniversário nessas épocas aí, né? De abril e maio. Um forte abraço ao patrão Leonir Baabe. E a música que eu quero ouvir é com os Araganos, Céu, Sol, Sul. Um forte abraço do carreteiro a todos vocês da família Chucro Redomão. E até por lá.

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0: 10 horas e 21 minutos.
1: No sul do Brasil, uma das lendas mais contadas é a do Negrinho do Pastoreio. Diz a história que um pequeno escravizado, castigado injustamente por seu patrão, foi deixado no campo sob a guarda do pastoreio de cavalos. Após perder um dos animais, foi cruelmente castigado e abandonado em um formigueiro. Mas, segundo a lenda, Nossa Senhora apareceu e o acolheu, transformando o Negrinho em um protetor dos campos e dos animais perdidos. Até hoje, muitos gaúchos acendem velas ou fazem preces a ele quando perdem algo importante. Uma lenda que mistura fé, cultura e tradição, passando de geração em geração. Essa foi mais uma curiosidade do Sul, aqui na Rádio Gaudéria.

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0: Buenas amigos e amigas ouvintes, que já está no ar mais um Do Sul do Brasil, aqui na queridíssima Rádio Gaudéria. É uma alegria ter a tua companhia para mais uma jornada sonora pelas estradas da música nativista. Hoje, como sempre, vamos trazer um pouco de tudo. Vaneira, milonga, xote, tudo com alma, com campo e com coração. Acomoda aí e deixa que o sul toca por ti. E com a companhia de meu filho Bruno Soares, vamos iniciar com mais um bloco repleto de música campeira. Vem chegando então o grupo Chamamento, Laço da Paixão. Na sequência, Aline Bosa, Boto Respeito. E para finalizar este primeiro bloco, os Monarcas, Meu Amor Se Vai.

0: 10 horas e 35 minutos.
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5: E tem coisa que não se explica, só se sente. E o cheiro do mate, o som da gaita, a paz do campo. E é isso que a música gaúcha carrega aqui na Gaudéria. A gente não deixa a tradição parar. Pelo contrário, faz ela seguir, nota por nota, de geração em geração. E a nossa trilha de hoje está recheada deste sentimento. Vamos ouvir mais. Chegando agora os Filhos do Rio Grande, mandando bota. Na sequência, Joca Martins e Projeto Taureando, Corcoviando. E para encerrar o segundo bloco, João Antônio Farinha, Bugio Linguarudo.

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0: de cantar essa marca junto com você.
1: Nós que agradecemos, amigo Joca Martins.
2: Seguimos taureando nesse shotinho brasileiro.
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0: 10:49.
1: O violão é outro grande protagonista da música gaúcha. Com suas cordas dedilhadas, o violão campeiro embala canções de campo, toadas e milongas, traduzindo a simplicidade e a beleza da vida no sul. Nas rodas de mate ou nas tertúlias, ele é presença garantida, seja acompanhando uma gaita ou conduzindo uma voz solitária. O estilo do violão gaúcho é único, com batidas marcadas e dedilhados que lembram o trote do cavalo, ele carrega a alma do campo em cada acorde. É o som da calmaria, da saudade e da contemplação do pampa. Essa foi mais uma curiosidade do Sul aqui na Rádio Gaudéria.

0: No peão, a bombacha alinhada, a camisa bem passada, o lenço no pescoço, na prenda o vestido, o laço de fita no cabelo é um orgulho que não se mede. A pilcha é mais que uma vestimenta, é identidade, símbolo da tradição gaúcha. Ela expressa o respeito pelas raízes e pela história do povo sulista. E quando a gaita toca, ela ganha ainda mais beleza nos passos do vaneirão.
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1: Quero aproveitar para mandar um quebra-costela a todo mundo que escuta a Rádio Galdéria pelos quatro cantos do Brasil e até fora dele. É bom demais saber que a nossa cultura atravessa fronteiras e chega onde o coração sente saudade do Sul. E se tu curte a nossa programação, espalha a palavra. Aqui é música boa o tempo inteiro. Vamos aproveitar e mandar um forte abraço ao ouvinte Hilton Soares de Oliveira, que nos ouve na cidade de Navegantes. Sempre nos manda mensagem, dizendo que está sempre ligado na programação campeira da Web Rádio Galdéria. Agradecemos a sua mensagem, amigo Hilton.

Navegantes. É lá em São Paulo temos o nosso grande ouvinte e colaborador aqui da Web Rádio Gandéria, João Machado, sempre palanqueado aqui na nossa programação. E também colaborando com as suas poesias para criarmos as vinhetas da Web Rádio Gandéria. Obrigado de coração ao amigo João Machado pelas suas contribuições e pela sua audiência aqui conosco. E agora, seguimos no compasso da querência. Ouviremos com Os Chacreiros um quadro de campo. Na sequência, Leonir sacudindo os ossos. E para finalizar, Enzo Castro, Flor del Banhado.

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0: 11:02.
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4: Bueno, gurizada, por hoje vamos fechando a porteira de mais um do Sul do Brasil. Mas a estrada da Rádio Gaudéria segue firme, levando tradição, música e sentimento 24 horas por dia. Sem parar, eu sou Francisco Soares e agradeço a tua companhia neste rodeio musical. Próxima semana tem mais. Até lá, te cuida que a vida é linda quando tem gaita, mate e coração tranquilo. Mas antes de encerrarmos, quero deixar registrado meu agradecimento pela audiência de nosso ouvinte, Alexandre Procópio Saraiva, que nos ouve lá em Chuí, no Rio Grande do Sul. Um forte abraço ao amigo Alexandre e a toda a sua família que estão sempre acompanhando a nossa programação. E vamos encerrando o programa de hoje com quatro marcas. Na primeira, Nenito Sartori e Jarbas Nadal, Sotaque Missioneiro. Na sequência, os Araganos com o Xote, Seja Nês. Seguindo com Desidério Souza, Facão Pitoco. E para finalizar, os Mateadores, Coisa de Tchê. Um forte abraço do comunicador Francisco Soares e até o nosso próximo programa, Gauchada.

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1: 11 horas e 17 minutos.
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Buenas, amigos e amigas ouvintes. Eu sou Bruno Soares e neste momento passo a levar a todos vocês o programa No Compasso da Gaudéria. Programa que é produzido, editado e gravado todas as semanas aqui pela Web Rádio Gaudéria. E você pode participar desta programação mandando seu chasque através do 48 998 67 32 15. A Web Rádio Gaudéria está desde agosto de 2020 levando o melhor da música e da cultura gaúcha 24 horas por dia, 7 dias na semana. E estamos desde agosto de 2020 porque você, amigo ouvinte aí do outro lado, está sempre nos dando aquela força, está sempre aí na nossa audiência e a gente agradece demais pela sua companhia. 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Para quem tem os aparelhos aí, iPhone da Apple, né? Só vai poder nos escutar através do aplicativo RádiosNet e outros aplicativos aí que transmitem rádios de todo mundo. Também temos aí o nosso site www.radiogaudéria.com.br, que você também pode nos sintonizar por lá. E vamos abrindo o primeiro bloco de músicas, chegando aí na primeira, Os Monarcas, Chorar por Amor Nunca Mais. Na sequência, Os Serranos com Pau de Porri, A Estampa do Rio Grande e também Gineteando um Chamamê. E para finalizar este primeiro bloco, Os Ribeiros, Nesses Rigores do Inverno.

0: 11:35.
1: No sul do Brasil, o rodeio é mais que um evento esportivo. É uma celebração da cultura gaúcha. Os rodeios surgiram como uma forma de reunir peões para mostrar suas habilidades campeiras, como a doma de cavalos, a laçada e a gineteada. Com o passar dos anos, tornaram-se grandes festas que reúnem milhares de pessoas em torno da música, da dança e da culinária típica. É no rodeio que o gaúcho exibe sua pilcha, dança seu fandango e cultiva a tradição. Essa foi mais uma Curiosidade do Sul, aqui na Rádio Gaudéria.
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Estamos de volta com o programa No Compasso da Gaudéria de hoje. E vamos aí então atendendo as mensagens, os pedidos musicais que vem chegando aqui pelo nosso WhatsApp 48 99867 3215, lá da cidade de Porto Vitória, no Paraná. Na escuta está a família Unhevics e também o Lúcio. Estão na nossa companhia na cidade de Porto Vitória. Agradecemos aí ao contato, né, do senhor João Unhevics. E também lá sua família, o seu Lúcio também, que está na nossa companhia e querem ouvir a música Anunciação, do grupo Minuano. Forte abraço a todos vocês! Também lá na fronteira do Rio Grande do Sul, está escutando a Rádio Gaudéria a nossa ouvinte Simone, que também entrou em contato aqui pelo nosso WhatsApp. Um forte abraço aí a Simone e também a toda a sua família. E vamos seguindo com a nossa programação aqui da Web Rádio Gaudéria, o programa No Compasso da Gaudéria, com mais um bloco de músicas. Chegando aí na primeira, o Pedro Neves, Campeiro para Sempre. Na sequência, o grupo Minuano, Anunciação. E para finalizar este segundo bloco, Mauro da Silva, Longe do Pago.

0: Santa Margarida. Legal, Santa Margarida.
1: 11:51.
2: Não há como falar em música gaúcha sem lembrar dela. A gaita, também conhecida como acordeão. Esse instrumento chegou ao sul do Brasil com os imigrantes europeus, principalmente os italianos e alemães. E logo foi adotada pelos gaúchos. Seu som marcante embala desde músicas animadas, como vaneiras e xotes, até melodias mais lentas e nostálgicas como milongas e chamamés. A gaita é considerada a alma dos bailes gaúchos. E muitos dizem que onde há uma gaita, a festa está garantida. Ela é símbolo de alegria, identidade e emoção. Esta foi mais uma curiosidade do Sul, aqui na programação da Rádio Gaudéria.

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1: E vamos dando sequência ao programa No Compasso da Gaudéria de hoje. Mandando um abraço para a cidade de Fraiburgo, Santa Catarina, terra da maçã. O seu Norberto entrou em contato conosco aqui pelo nosso WhatsApp e está aí na nossa companhia. Um forte abraço aí ao seu Norberto e a toda a sua família que residem lá na cidade de Fraiburgo. Pelo mural de recados aqui da Web Rádio, nós temos o Henrique de Passo de Torres, dizendo que a Web Rádio Gaudéria é a melhor do Brasil. Forte abraço então aí ao Henrique, que está na nossa companhia em Passo de Torres.

Nós também temos aí ouvintes aqui na nossa região, né, na Grande Florianópolis. O Edson nos escuta lá na cidade de Santo Amaro da Imperatriz, dizendo que está muito boa a programação da Web Rádio. Um forte abraço então ao Edson e a toda a sua família que nos ouvem lá na cidade de Santo Amaro da Imperatriz. Também o nosso ouvinte Wagner, lá de Braço do Norte, aqui em Santa Catarina, também está na nossa companhia, sempre nos mandando mensagem aqui pelo nosso WhatsApp, e está pedindo que a gente mande um abraço para ele, né? Então aí, um chasque, um forte quebra-costela, então, né? Ao nosso amigo Wagner e toda a sua família que nos escutam lá na cidade de Braço do Norte. Seguindo com o nosso terceiro bloco de músicas, na primeira vem chegando Churrasco e Vaneira, O Rio Grande Me Criou, Gaúcho da Fronteira, Carreteando a Tristeza, e para finalizar este terceiro bloco, Os Chacreiros, Assim no Osso do Peito.

0: 12:07.
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4: Estamos chegando ao final de mais um programa no compasso da Gaudéria e passa muito rápido, né? Mas foi uma grande alegria, uma grande satisfação ficar aqui nesta hora atendendo os pedidos musicais, levando o melhor da música gaúcha a todos vocês e agradecendo, claro, a companhia de todos, solicitando que nos escutem no nosso próximo programa, neste mesmo horário, nesta mesma web rádio e que permaneça também aqui na nossa programação. Receba um forte abraço aí deste comunicador que vos fala, Bruno Soares. É muita alegria, muita satisfação para a gente levar este programa todas as semanas aqui para vocês e atender aos pedidos, né? Vamos aí atendendo o seu Manuel lá de Guarapuava, no Paraná, pedindo aí música dos mirins. Vamos rodar neste último bloco. Também o José Giovanni Mailand, de Pelotas. Quero ouvir a música Cadela Baia com Mano Lima. Também iremos rodar aqui neste bloco. 48 998 67 3215 é o nosso telefone para que você possa participar e deixar aqui o seu recado. Vamos levar então as três últimas músicas deste programa. Chegando aí na primeira, os Mateadores com Mano Lima, a Cadela Baia. Na sequência, os Mirins, Tempos de Guri. E para finalizar este programa, Grupo Rodeio com a belíssima música As Amado, Una Mujer de Veras. Um forte abraço a todos vocês e até a nossa próxima oportunidade.

0: 12:21.
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4: Meio-dia e 23 minutos.
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1: Horas e 25 minutos.
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1: 12 horas e 27 minutos.
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0: Meio-dia e 49 minutos.
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0: 13 horas e 10 minutos.
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0: 13 horas e 21 minutos.
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0: 13:33.
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0: 13:43.
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0: 13:55.
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0: 14 horas e 19 minutos.
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0: 14:53.
1: No peão, a bombacha alinhada, a camisa bem passada, o lenço no pescoço, na prenda o vestido, o laço de fita no cabelo é um orgulho que não se mede. 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

0: 15h05.
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1: Ai, meu chapéu!
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0: 15:16.
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0: 15h25.
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1: 15 horas e 39 minutos.
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0: 15h49.
1: Você sabia que o chimarrão, símbolo tão presente na cultura gaúcha, tem origem indígena? Pois é, o hábito de consumir a erva mate surgiu com os povos guaranis, que já utilizavam a planta em rituais e no dia a dia, muito antes da chegada dos colonizadores. Com o passar do tempo, o chimarrão foi incorporado pelos tropeiros e pelos gaúchos, tornando-se sinônimo de hospitalidade e tradição. Hoje, além de ser um companheiro

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0: 16h02.
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0: 16:24.
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No sul do Brasil, uma das lendas mais contadas é a do Negrinho do Pastoreio. Diz a história que um pequeno escravizado, castigado injustamente por seu patrão, foi deixado no campo sob a guarda do pastoreio de cavalos. Após perder um dos animais, foi cruelmente castigado e abandonado em um formigueiro. Mas, segundo a lenda, Nossa Senhora apareceu e o acolheu, transformando o Negrinho em um protetor dos campos e dos animais perdidos. Até hoje, muitos gaúchos acendem velas ou fazem preces a ele quando perdem algo importante. Uma lenda que mistura fé, cultura e tradição, passando de geração em geração. Essa foi mais uma curiosidade do Sul, aqui na Rádio Gaudéria.

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0: 16:47.
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0: 16:58.
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1: 17 horas e 3 minutos.
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5: Alô, meus amigos, estamos de volta. Estamos juntos a partir de agora em mais um Fandangueando para todo este Brasil gaúcho, através desta grande rede de emissoras que levam a música gaúcha tradicionalista a todos os rincões.
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5: E já vamos abrindo a cordiona para tocar e o peito para cantar contigo. Pras Bailantas é a marca que eu toco. Canto abrindo este fandango.

0: pra matar saudade dos farrapos, a gaita da Bussoroca.
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0: E agora já é hora de dançar bugio, porque não pode faltar bugio em fandango de jeito nenhum. O casamento da Doralícia marca Bertucci pra você nesta versão interpretada pelo grupo Minuano no Fandangueando.

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0: neste inverno. Marca da nossa estampa, da nossa fabricação. E longaço pra ti no fandangueando. Comigo, Júlio César Leonardi, tocando, cantando pra ti neste fandango. E é neste tranco que nós seguimos fandangueando, Brasil lá fora.
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2: 17 horas e 20 minutos.
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0: Olha o chamamé chegando com Oswaldir e Carlos Magrão no compasso dos surungos do sul do meu Brasil. Herança nativa no Fandangueando.

0: do embalo dos fandangos do sul do Brasil, Ivan Vargas, as andorinhas, canção linda demais, hein? O shot e a velha gaita do meu pai que nós tocamos e cantamos, abrindo o peito com muita emoção para cantar, abrindo a cordiona para tocar.
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2: 17 horas e 35 minutos.
3: No sul do Brasil, o rodeio é mais que um evento esportivo. É uma celebração da cultura gaúcha. Os rodeios surgiram como uma forma de reunir peões para mostrar suas habilidades campeiras, como a doma de cavalos, a laçada e a gineteada. Com o passar dos anos, tornaram-se grandes festas que reúnem milhares de pessoas em torno da música, da dança e da culinária típica. É no rodeio que o gaúcho exibe sua pilcha, dança seu fandango e cultiva a tradição. Essa foi mais uma curiosidade do Sul, aqui na Rádio Gaudéria.
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Este é o balanço dos fandangos do sul do Brasil. Vamos fandangar. Agora vamos valseando com a valsa dos Bertucci, interpretação do mestre Albino Vanick e os Mirins, chorando.

por tudo que Deus me deu, esta oração em forma de canção que nós cantamos pra ti, eu e a prenda Juliana e Leonardo no Fandanguiano. Olha o shot com o Chiru Missioneiro chegando agora. Vamos fandanguear, este é o balanço, este é o compasso dos fandangos, tchê.

0: Detalhe, Mano Lima e a marca Mal Parido no Fandangueando. O guacho apaixonado com o Chiru Missioneiro no Fandangueando.
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2: Dezessete horas e 50 minutos. 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

0: Balançaço de Cordiona na Vaneira da Marinês Siqueira, dois errantes e um culpado. O chamamé com os monarcas, eu e o tempo, neste fandangueando, tchê. Vamos ouvir agora o compadre Lagoa, que vem chegando para contar mais um de seus causos do fandangueando.
1: 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Mas o Juvencio, ele tinha dois filhos, o Fulgêncio, que é... Né? E o Gregório. E o Gregório foi estudar em Jamão, lá, foi o colega do Chico, lá em Jamão. E lá, e daí, mas o Piá foi lá e aprendeu muita coisa, lá em Jamão, ficou malandro da cidade, né? E veio umas histórias, algumas palavras diferentes, e o juiz começou a desconfiar que ele estava metido, falava muito da tal de maconha naquele tempo. Esse Piá tá pitando maconha, esse Piá. Começou a desconfiar do Piá. E o Guri, muito esclarecido e tal, e o juiz, um dia ele. Chamou o Piá, o menino, senta aqui, vamos ter uma conversa séria. De pai para filho, tu tá pitando essa tal de maconha ou não tá? Não diga, pai, quem é que te contou? Se um passarinho me contou. Quem deve estar tá pitando maconha é tu que tá conversando com um passarinho já.
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3: 18 horas e 5 minutos.
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0: Vamos de maneira no fandango, tchê, louco por gaitaço, mais uma marca que nós tocamos pra ti agora.

Olha a cordiona do Regis Marques floreando a chamarrita voltando de São Chico. O choque festa de domingo nós tá feita na gaita de Albino Manique com os mirins. Louco por gaitaço, marca que eu toquei esta na minha cordiona com o grupo Fandangueiro. Fandangueiro. Agora é hora de matar saudade de Teixeirinha e essa rancherita gaúcha chegando à fogueira da saudade.

0: Os serranos no fandangueando a bailanta de fronteira. Maneira de não deixar ninguém sentado em fandango, tchê. A fogueira da saudade, rancheira com o Teixeirinha. E assim vamos fandangueando, neste balanço, neste compasso dos fandangos do sul do meu Brasil.
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2: 18 horas e 21 minutos.
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0: Olha o maneirão limpar banco chegando na minha cordiona, tchê. Agora vocês vão ver como é que uma prenda gaúcha usa o peão até ele não aguentar mais.

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0: Levanta Velho é a marca do Albino Manique, o shot que você ouviu no Fandangueando, ainda milonga lá na campanha com João Luiz Correia e o Vaneirão, a patroa, vai me usar que eu toquei e cantei pra ti com o grupo Fandangueiro.
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3: 18 horas e 36 minutos.
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0: Vamos milonguear, vamos tocando ao pé do fogo de chão no Fandangueando.

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0: Stefan Danguian.
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2: Dezoito horas e 52 minutos.
3: 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Nas rodas de mate ou nas tertúlias, ele é presença garantida, seja acompanhando uma gaita ou conduzindo uma voz solitária. O estilo do violão gaúcho é único, com batidas marcadas e dedilhados que lembram o trote do cavalo, ele carrega a alma do campo em cada acorde. É o som da calmaria, da saudade e da contemplação do pampa. Essa foi mais uma Curiosidade do Sul aqui na Rádio Gaudéria.
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6: Vamos chacoalhar um para cada lado e a marcha que chega na minha cordiona, tempo de antigamente. Vamos ver como é que era. Vamos fandanguear.

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Gaiteiro Feliz, shot da marca Berdussi nesta baita interpretação do Porca Véia. O Chasque pra Dom Munhoz com os nativos e o Fandango vai cheirando no arremate. Vamos finalizando com o toque de rancheira que brota na minha cordiona e a peleia no Fandango. E nos encontramos no próximo Fandangueando aqui nesta emissora gaúcha.

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1: 19 horas e 8 minutos.
2: Não há como falar em música gaúcha sem lembrar dela. A gaita, também conhecida como acordeão. Esse instrumento chegou ao sul do Brasil com os imigrantes europeus, principalmente os italianos e alemães, e logo foi adotada pelos gaúchos. Seu som marcante embala desde músicas animadas, como vaneiras e xotes, até melodias mais lentas e nostálgicas como milongas e chamamés. A gaita é considerada a alma dos bailes gaúchos. E muitos dizem que onde há uma gaita, a festa está garantida. Ela é símbolo de alegria, identidade e emoção. Esta foi mais uma curiosidade do Sul, aqui na programação da Rádio Gaudéria.
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5: Buenas amigos e amigas ouvintes. Estamos chegando mais uma vez aqui pela Web Rádio Gaudéria para apresentar o programa No Compasso da Gaudéria. Eu sou o Bruno Soares, produtor, apresentador e editor deste programa, e estou aqui para levar até vocês, nessa próxima hora, o melhor da música e da cultura gaúcha. Deixando desde já aqui os nossos contatos através do WhatsApp 48 998673215, através do nosso site www.radiogaudéria.com.br e também através de nosso aplicativo que você pode baixar na loja do seu dos seus aplicativos, né? Android. E vamos iniciando o fandango de hoje, com a primeira chegando o Sinuelo Pampiano, com a música Mãos de Tocar Baile. Na sequência, Oswaldir e Carlos Magrão cantando Minha Palmeira. E para finalizar o bloco, Grupo Minuano, Recuerdos.

0: 19h23.
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3: Estamos de volta com o programa No Compasso da Gaudéria de hoje. E vamos aí mandando abraços para as cidades que estão nos escutando neste momento. Lá para Bagé, no Rio Grande do Sul. A cidade de Angatuba, em São Paulo. Alvorada aí na Grande Porto Alegre, capital do Rio Grande do Sul também. Temos aí Blumenau, em Santa Catarina. Almirante Tamandaré, no Paraná, Erechim, no Rio Grande do Sul, Capão da Canoa, no litoral gaúcho, também aqui para as cidades da Grande Florianópolis, Biguaçu e Palhoça, também temos Criciúma, no sul do estado, Lajeado, no Rio Grande do Sul, Feliz, também no Rio Grande do Sul, Mafra, aqui em Santa Catarina, a cidade de São Sebastião da Moreira, no Paraná. Também temos Iporã do Oeste, aqui em Santa Catarina. Ouro Branco, em Minas Gerais. Ciudad del Este, no Paraguai, né? Que estão aí nos sintonizando. Enfim, muitas cidades aí que estão na nossa companhia neste momento. E vamos mandando um abraço lá para a cidade de Mandirituba, no Paraná, para o nosso ouvinte Hildo Luiz Bortolini, que está na nossa companhia e pediu aí a música com o Jorge Guedes e família, Nego Betão. Vamos agradecendo aí então a participação do nosso ouvinte Hildo Luiz Bortolini, de Mandirituba, no Paraná. E vamos seguindo com o fandango aqui do programa No Compasso da Gaudéria. Chegando aí o grupo Os Garotos do Fandango com a música Na Beira do Mato. Então vamos aí mandando um abraço, né, para os nossos amigos do grupo Os Garotos do Fandango. Mais precisamente aí para o nosso amigo Elias Gotardo, que deixou também aqui a sua mensagem que a gente vai rodar para vocês. É, também, na continuação deste bloco, vem chegando Tchê Garotos, Sou da Lida e da Vida. E para finalizar o bloco, Jorge Guedes e família, Nego Betão.
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0: 19h38.
1: Não há como falar em música gaúcha sem lembrar dela. A gaita, também conhecida como acordeão. Esse instrumento chegou ao sul do Brasil com os imigrantes europeus, principalmente os italianos e alemães, e logo foi adotada pelos gaúchos. Seu som marcante embala desde músicas animadas, como vaneiras e xotes, até melodias mais lentas e nostálgicas como milongas e chamamés. A gaita é considerada a alma dos bailes gaúchos. E muitos dizem que onde há uma gaita, a festa está garantida. Ela é símbolo de alegria, identidade e emoção. Esta foi mais uma curiosidade do Sul, aqui na programação da Rádio Gaudéria. 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
2: E vamos dando continuidade ao programa No Compasso da Gaudéria de hoje, aqui pela nossa web Rádio Gaudéria de Palhoça, Santa Catarina. E aí, lembrando a todos vocês que este programa é gravado todas as semanas aqui na nossa web rádio e você pode ir durante a semana deixando aí o seu pedido musical aqui pra gente. Assim como nosso amigo Ailton Leal, lá de Alvorada, no Rio Grande do Sul, solicitou aí a música com Albino Manique, Subindo a Serra. E aí dizendo que a nossa rádio aqui é nota 10. Vamos mandando um abraço então ao nosso grande ouvinte, Ailton Leal e toda a sua família, lá na cidade de Alvorada, no Rio Grande do Sul. E prosseguindo com a parte musical do programa de hoje, vem chegando aí o Grupo Rodeio com a belíssima música Que a Tropa Véia Criou. E na sequência chegando Os Monarcas, Estampa e Legenda. E para finalizar este bloco, Albino Manique, Subindo a Serra.

0: 19 horas e 50 minutos.
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3: Estamos chegando ao final de mais um programa no Compasso da Gaudéria. Ficamos aí muito agradecidos a você, meu amigo, a você, minha amiga, que permaneceu aqui nesta última hora, sintonizado na nossa programação. E te convido para continuar aqui conosco, que vem muita coisa boa por aí. E te convidar também a nos escutar no nosso próximo programa, neste mesmo horário, nesta mesma web rádio que toca o melhor da música e da cultura gaúcha, 24 horas por dia, 7 dias por semana. Para finalizar o programa de hoje, quero mandar um abraço para o ouvinte Gustavo Centena, que nos escuta lá na cidade de Jaraguá do Sul, aqui em Santa Catarina. Manda mensagem dizendo que está escutando essa rádio para lá de especial. E ele está mandando aí um abraço, né, para toda a família Centena, que está espalhada aí por Santa Catarina, pelo Rio Grande do Sul e também pelo Uruguai. Então, forte abraço aí de todos aqui da Web Rádio Gaudéria para a família Centena. E o Gustavo pediu aí a música com o Leonel Gomes, Acalambrado. Vamos atender aí então ao pedido do nosso amigo Gustavo.

nosso ouvinte Elton Stark. Está sempre ligado aí nos programas da Web Rádio Galdéria, né? E ele está aí nos solicitando a música Já Fui Novo e Bonito, com o cantor, com o cancioneiro, né? Então, vamos atender aí ao pedido do nosso grande ouvinte Elton Stark, que está sempre aí na nossa programação, sintonizado, né, na nossa programação. E vamos finalizando então o programa de hoje, ouvindo aí as três últimas músicas, chegando o cancioneiro Já Fui Novo e Bonito, na sequência chegando aí o Leonel Gomes com a música Acalambrado, e para finalizar, Os Serranos, Saudade Amarga dos Mates. Um forte abraço a todos vocês e até a nossa próxima oportunidade.

0: 20h05.
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4: Buenas, gauchada amiga de todo o Brasil, está começando o nosso programa Morada Campeira, edição desta sexta-feira, e a partir de agora estamos chegando para te fazer companhia com o melhor da música do Rio Grande. Muito prazer, eu sou seu amigo Wilson Batista, o amigão do povo, e te faço companhia a partir de agora. Prepare o teu chimarrão, o meu já está preparado, e sebamos, abrindo as cancelas do nosso programa, trazendo as primeiras Darlan Pereira, Maneira pros Chapeludos e Pedro Hortaça, Cerne Pedra e Taipa.
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0: Este é o gaitaço do Tibúrcio das Estâncias, caçando buchincho. E neste balanço buenacho de primeira, a gente vai começando o nosso programa Morada Campeira e vamos pro nosso primeiro intervalo. Daqui a pouquinho a gente volta.
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2: 20 horas e 17 minutos.
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0: Estamos de volta com o nosso programa Morada Campeira, abraçando você que tá pelo rancho, para você que tá na labuta, mas tá com o rádio ligado aqui na nossa emissora preferida, acompanhando o nosso programa Morada Campeira e o melhor da nossa música do Rio Grande. Vamos destacando desta feita os nativos Bate Coxa e Ernesto Nunes, Cabeça Inchada.
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0: Gilda de Freitas, Baile do Chico Torto. Programa Morada Campeira faz mais uma paradinha e daqui a pouquinho a gente volta.
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2: 20 horas e 29 minutos.
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2: Buenas, gauchada, estamos de volta aí com o nosso programa Morada Campeira, que não para, né, che? É o melhor programa do Brasil, com a nossa boa música do Rio Grande. Um abraço a você que está ligadaço aqui na nossa rádio preferida. Ivonir Machado e as coisas do meu rincão, e João de Almeida Neto, coração do gaúcho.

0: Lobisomem, metapo de nojo essa, completando mais um bloco do nosso programa Morada Campeira, e daqui a pouquinho a gente volta.
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2: 20:42.
3: No sul do Brasil, uma das lendas mais contadas é a do Negrinho do Pastoreio. Diz a história que um pequeno escravizado, castigado injustamente por seu patrão, foi deixado no campo sob a guarda do pastoreio de cavalos. Após perder um dos animais, foi cruelmente castigado e abandonado em um formigueiro. Mas, segundo a lenda, Nossa Senhora apareceu e o acolheu, transformando o Negrinho em um protetor dos campos e dos animais perdidos. Até hoje, muitos gaúchos acendem velas ou fazem preces a ele quando perdem algo importante. Uma lenda que mistura fé, cultura e tradição, passando de geração em geração. Essa foi mais uma curiosidade do Sul, aqui na Rádio Gaudéria.
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0: Buenas, gauchada, vamos sequenciando o nosso programa Morada Campeira, que música não pode faltar, e aqui é pouco papo e muita música pra você que tá mateando pelo rancho, ligadaço com a gente aqui na sua emissora do coração. Gaúcho da Fronteira, Ala Puxa-te, e o Grupo Rodeio Iguaria Campeira.
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0: grupo Som do Sul, Vaneira do Sul, completando mais um bloco do programa Morada Campeira de hoje. Vamos fazer mais uma paradinha e daqui a pouquinho a gente volta.
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2: 20:54.
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0: Beleza, gauchada amiga de todo este meu Brasil, gauchada espalhada, ligadaço na nossa programação, aqui pela sua rádio preferida, a nossa rádio do coração. Vamos trazendo aí o Tchê Moçada lá perto das grotas e o Teixeirinha, Aliança de Ouro.